0: aprender novas competências, desenvolver atividades digitais e criar iniciativas geradoras de rendimento.
1: A infraestrutura compreende uma linha de média tensão com cerca de 18 km a 33 kV e 38 km de rede de baixa tensão. O governo admite a existência de municípios sem capacidade de suportar as despesas internas com fundos próprios. A diretora nacional de riscos fiscais no Ministério das Finanças esclarece que um estudo feito em 52 autarquias entre 2019 e 2024 constatou um fraco desempenho em alguns municípios. Nazira Dista diz que a situação pode comprometer as finanças públicas.
2: Nós, como Ministério, programamos as nossas despesas para apoiar todos os setores. Se municípios performam mal, o Estado é chamado a intervir para o seu resgate. Portanto, vai ter que retirar algum recurso que era para construir escolas, para construir hospitais ou fazer estradas, para poder resgatar ou socorrer uma autarquia. E como sabem, as autarquias têm alguma autonomia financeira. Elas podem, por si, fazerem aproximação aos bancos para fazer algum endividamento.
1: A diretora nacional de riscos fiscais no Ministério das Finanças, Nazira Dista, falava esta segunda-feira no Seminário Regional Norte de disseminação do relatório de riscos fiscais das autarquias locais. O Conselho Municipal de Maputo recebeu uma nota da Associação dos Transportadores Rodoviários de Maputo solicitando o agravamento das tarifas em vigor para mais 5 meticais. Esta informação foi partilhada nesta terça-feira à Rádio Moçambique pelo chefe do Departamento de Transporte Público na Direção Municipal de Transporte e Trânsito, que assegurou estarem a decorrer consultas com outras entidades. Vasco Nhanquila lembrou que o governo anunciou medidas de compensação financeiras aos transportadores semicoletivos legalizados para fazer face ao agravamento dos preços dos combustíveis e a idilidade de Maputo respeita esta medida.
3: Como sabemos, há poucos o governo iniciou as compensações dos transportadores, que é para fazer face a esta questão de preços de combustíveis. Entretanto, não podemos ir em contramão com o governo. O governo central, neste caso, o que nós temos que fazer é, como Conselho Municipal, é estar com o governo, tanto a procurar perceber e para podermos termos, para podermos dar uma resposta exata a este assunto. Também estiveram na sessão do Conselho Municipal a apresentar a proposta deles e nós, como Conselho Municipal, estamos aqui a atender este assunto. Não é um assunto que estamos a deixar, mas também não é um assunto tão leve assim, porque nós precisamos de proteger tanto o munícipe, bem como também a proteção do transportador.
1: Chefe do Departamento de Transporte Público na Direção Municipal de Transporte e Trânsito, Vasco Nhanquila, reagindo à solicitação da Associação dos Transportadores Rodoviários de Maputo de agravar as tarifas em vigor para mais 5 meticais. A província de Cabo Delgado registra uma recuperação significativa na sua rede de estabelecimentos e serviços turísticos, outrora retraída pelos efeitos do terrorismo e de calamidades naturais. Segundo a diretora provincial da Cultura e Turismo, nos últimos 2 anos, a rede de estabelecimentos turísticos e similares na província cresceu de 246 para 347 unidades, entre alojamento, restauração, bares e agências de viagem. Yolanda de Almeida explicou que de 2025 até o presente momento, a retoma de investimentos nas indústrias extrativa e de energia, associada à implementação de novos projetos turísticos, tem dinamizado os indicadores de desempenho do setor, sobretudo na captação de receitas e criação de postos de trabalho. De Almeida falava esta segunda-feira no campus da Universidade Iris, no âmbito do lançamento da Semana Mundial do Turismo em Cabo Delgado. A secretária de Estado dos Negócios Estrangeiros e Comunidade Moçambicana no Exterior concedeu esta terça-feira uma audiência à relatora especial para os direitos humanos e mudanças climáticas da Organização das Nações Unidas, Elisa Morgera. No encontro, Maria de Fátima Manso e a relatora da ONU trocaram impressões sobre a cooperação multilateral nos domínios da promoção e proteção dos direitos humanos, mitigação e adaptação aos efeitos das mudanças climáticas e proteção da natureza. A secretária de Estado dos Negócios Estrangeiros e Comunidade Moçambicana no Exterior agradeceu o apoio que a ONU tem prestado ao país para a mitigação dos efeitos dos eventos climáticos, especialmente a ajuda concedida no início deste ano às vítimas das cheias nas províncias de Maputo, Gaza e Sofala. Esta é a primeira visita que a relatora especial para os direitos humanos e mudanças climáticas das Nações Unidas efetua a Moçambique, onde vai deslocar-se à cidade de Tete para encontros com entidades governamentais e a comunidade. No estrangeiro, 9 reclusos morreram durante um ataque da Arábia Saudita contra uma prisão no noroeste do Iêmen, na cidade de Al-Zam, na província de Al-Jawf. É uma informação avançada pelo chefe do Comitê Nacional para Assuntos dos Prisioneiros dos Houthis, Abdelkader Al-Mutardam. No início deste mês, um outro ataque contra uma prisão em Al-Jawf, atribuído à coligação, fez pelo menos 32 mortos, segundo o número divulgado pelos Houthis. O Iêmen registrou outros ataques a prisões em diversas ocasiões durante a atual guerra, que começou no final de 2014 e se intensificou em 2015 com a intervenção da coligação militar. Fechamos com o tempo. A cidade de Tete poderá registrar esta quarta-feira 33 graus centígrados de temperatura máxima, seguida por Nampula com 31 graus. Para as cidades de Maputo, Xai-Xai, Quelimane e Pemba, prevê-se uma máxima de 30 graus. Em Inhambane e Beira, 29. Vilanculo e Chimoio, 28. E Lixinga poderá registrar 23 graus centígrados de temperatura máxima. Foram as notícias a esta hora, as próximas às 3 horas.

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8: Olá, ouvinte. Quando duas pessoas decidem casar, não estão apenas a celebrar o amor que sentem naquele momento, estão também a escolher construir uma vida juntos, com sonhos, diferenças, desafios e responsabilidades. E hoje recebemos o Dr. Floyd da Vitória. Olá, bem-vindo.
9: Obrigado pelo convite, é muito bom estar aqui convosco. Estamos aqui para podermos conversar em torno do tema proposto e vamos a isso.
8: Vamos a isso. Para si, Dr. Floyd, o que significa construir verdadeiramente uma vida a dois? Normalmente não é assim tão fácil, só vamos em um sonho de paixão.
9: Bom, eu penso que vida a dois não é, como disse, uma situação muito fácil. Uhum. Porém, é preciso que as pessoas se unam sabendo de onde vêm e para onde querem chegar. Eu acho que quando temos uma base sólida, no sentido o que é que nós queremos, por que é que nós estamos nesta relação, temos estas respostas, se torna cada dia um pouco mais ameno, mais possível conviver entre duas pessoas.
8: E este amor por si só pode sustentar um casamento?
9: Eu penso que amor é muito necessário para ser inserido dentro do casamento. É, se calhar, a coisa mais primordial ou principal. Porém, existem muitos fatores que vão sustentar esse amor entre duas pessoas. Eu falo do respeito, da honestidade entre o casal, de saber sentar e conversar. Eu penso que a empatia dentro do casamento faz toda a diferença, né? Nós sabermos que existe uma outra outra pessoa, além de nós mesmos. Então eu penso que sempre que tivermos uma situação de sermos dois, temos que olhar não só para o amor, mas olhar para o que nos vai sustentar a cada dia.
8: Há um ponto que falou que gostei, fala de honestidade, mais ou menos aqui em que se conscreve aqui no casamento.
9: Bom, hoje em dia a vida é muito corrida. Quando nós saímos, em algum momento até saímos de casa de dia às 6, voltamos, vamos lá, 18 horas. Acontece tanta coisa aqui dentro desse período e em algum momento podemos não falar de algumas coisas que fizemos, ou podemos, se calhar, não nos lembrarmos ou falarmos, mas não na totalidade. Então eu penso que se nós fizermos o exercício de conversarmos abertamente, não deixarmos lacunas dentro das nossas conversas, se calhar é um ponto importante naquilo que nós estamos a falar, ou então quando é questão de discussão e algumas coisas não falamos, e gera aqui uma situação de desconfiança, porque não me falou, o cônjuge não me disse, não me falou sobre isto, ou temos que sair, mas não digo para que programa exatamente. Então eu penso que é preciso ser muito aberto, muito honesto na situação a dois para podermos conviver junto.
8: E por vezes fomos até a falar isso, causar de sabor a outra parte, não seria melhor termos calado?
9: Não, as pessoas só se conhecem quando se falam. E nós só podemos ensinar aquilo que nós sabemos. Não tem como eu, do nada, começar a falar de astrofísica se eu não sou físico. Então é preciso que eu tenha conhecimento de alguma coisa para poder saber, olha, a minha mulher comporta-se assim, o meu marido comporta-se assim, quando ele estiver desta forma eu não posso falar sobre isto, vou arranjar um tempo numa outra altura, vamos conversar sobre. Então eu penso que temos sempre que ser abertos no sentido da totalidade, principalmente dentro do casamento.
8: E esta linha que estava a pegar é muito boa e podemos continuar nisto. E como é que este mesmo casal pode pegar as diferenças sem transformar isto em conflitos? Porque por vezes é muito difícil alguém ceder e aceitar com que o outro dialogue sem que aí haja algum problema.
9: Bom, penso que as diferenças são a maior dádiva que Deus nos deu.
8: Porque, dádiva?
9: Dádiva porque imagina numa situação de todos nós sermos iguais. O mundo é igual, duas pessoas são iguais, não existiria um laço mais afetivo que diga, olha, eu estou com essa pessoa tem este problema, mas eu amo apesar de tudo isso. E não há melhor coisa de ouvir, olha, eu te amo, meu marido, tu és bêbado, mas eu te amo mesmo assim. Eu quero cuidar de ti, quero te transformar, no sentido transformar para o bem, para o melhor, aquilo que é bom para nós os dois. Então, se nós somos diferentes, eu penso que é um ponto que Deus nos dá como mais-valia para equilibrarmos os nossos egos e sabermos que, olha, somos diferentes sim, mas nós podemos construir uma natureza igualitária para os dois, num ambiente em que eu cedo alguma parte de mim, ela também cede alguma parte dela, e combinamos as nossas semelhanças, as poucas que tivermos, para poder nos guiar em como algo que vai nos unir eternamente.
8: Então, devo perceber que no casamento não existe a perfeição, ou não deve existir esta questão igualitária?
9: E não só no casamento, não deve haver igualdade entre as pessoas, porque só te puxo para o bem se estiveres diferente de mim. Se nós todos formos iguais, se eu e minha esposa formos iguais, então em algum momento o nosso casamento vai acabar ficando parado no tempo e não vamos ter nenhum desafio aparente para podermos trabalhar nele. E é preciso que hajam conflitos dentro do casamento, porque só assim é que nós vamos nos conhecer, né? Só assim é que nós vamos saber que, olha, há alguma coisa que minha esposa não gosta em mim e eu tenho que trabalhar para mostrar para ela que eu posso ser melhor do que isto que estou sendo agora. Ela também tem que trabalhar no sentido, meu marido não gosta, por exemplo, de muito tomate no caril, então deixa lá alinhar-me a isto para que nós possamos ver num casamento não perfeito, mas estável, né? Porque não queremos a perfeição, mas queremos a estabilidade dentro do casamento. Então é preciso nós nos darmos um pouco de mim, um pouco dela, e construirmos uma vida mais plena dentro do casamento.
8: E até que ponto num casamento é mais importante, se calhar, saber ouvir mais do que falar?
9: Ah, tem uma música que gosto muito, diz: é melhor pedir do que dar, é melhor doar do que receber, é melhor quando eu me dou por mim inteiramente para outra pessoa, é melhor quando sinto que eu estou sendo importante na vida da outra pessoa, porque eu tenho espaço, a minha esposa consegue ter acesso a mim, né? Porque temos que aceitar que nós somos perfeitos para poder falar tudo que vem à alma, e tudo que vier estará certo. Não podemos nos ater a esse conceito de, olha, eu falando sou melhor do que ouvindo. Nós temos que saber ouvir mais, e eu acho que é isso que falha hoje em dia, porque não temos tempo para ouvir. Somos tão corridos que não nos disseram tudo. Olha, a lancheira está aí, mas só disseram a lancheira está aí, eu já estou a carregar, nem sei o que, tem lá. Se calhar ela queria dizer não tem nada ainda, não meti nada ainda, mas está aí na mesa ainda, estou a vir para mim. E eu já carreguei, já fui embora. Então, por quê? Porque eu não dou espaço da outra pessoa falar, nem sobre os seus defeitos, nem sobre as suas conquistas. Não temos tempo nem para depois sentarmos no final do dia: amor, como foi o seu dia? O que gostarias que nós fizéssemos no final de semana? Então é preciso dar o espaço à outra pessoa de dizer: olha, isto está em falta, ou isto está a mais dentro do nosso casamento. Então podemos, se calhar, trabalhar juntos para podermos chegar a um bom porto, que é ali onde nós vamos. Então eu penso que ouvir dentro do casamento é a coisa fundamental para podermos nos unir até a eternidade.
8: Doutor Floyd, mas nos últimos tempos as pessoas vêm se queixando de falta de tempo. Como redistribuir muita coisa em 24 horas?
9: O tempo hoje em dia fica mais escasso. É verdade que somos mais corridos, é verdade que nós nunca estamos satisfeitos com os ganhos que temos diariamente, sempre achamos que podemos ter um pouco mais daquilo que já temos. Se eu tenho hoje um carro, eu já estou em busca de um outro carro. Não sei, não me dou por mim que se calhar um carro seja suficiente para nós os dois, porque nós os dois trabalhamos em sítios, se calhar estamos no mesmo ponto, mas eu penso que eu sozinho posso ter o meu, ela o dela, e assim, reduz-nos alguma coisa, se calhar até são mais gastos, mas

0: tempo de saber dizer, olha amor, eu estou aqui, precisas de alguma coisa, e não precisa ser material, mas atenção, eu acho que atenção é o que falta a muitas pessoas, o saber dizer, olha, eu tenho uma esposa, deixa eu mandar uma mensagem, não precisa ser uma mensagem de, ah, vamos viajar, vamos, mas, oi amor, acabou. Eu te amo, por exemplo, do nada. Não precisa ser algo mais trabalhado, um texto poético, mas alguma coisa que diga, olha, eu estou aqui. Então, acho que é isso que falta em muitas, muitas famílias.
1: Doutor Floyd, num mundo em que muitas relações parecem tornar-se cada vez mais descartáveis, o que vale a pena preservar uma relação?
0: Eu penso que vale a pena preservar o respeito entre as pessoas. Respeitar, mesmo que nós chegamos a terminar a relação, se respeitamos a outra pessoa, já tem um ganho maior, porque não só o nosso nome fica marcado, mas também há essa questão de sermos bem falados. Eu acho que o que nos segura como pessoas, como seres humanos, é que o nosso nome esteja limpo em todas as ocasiões. Olha, posso ter problemas com a minha esposa, mas eu não posso chegar, por exemplo, aqui começar a falar, ah, minha esposa, porque isto, porque aquilo, não. Eu tenho que preservar o bom nome, mesmo que ela tenha errado, mas o respeito pela outra pessoa, eu penso que é a coisa mais importante e fundamental para o fim de cada situação.
1: Hoje estamos a observar casamentos, é para isto que serve este programa, hoje é sábado.
0: Sim.
1: E se pudesse deixar um conselho a um casal que está a começar a vida juntos, que é o caso de hoje, qual seria este conselho?
0: O conselho que eu deixo para quem está a começar ou a namorar ou a viver juntos, conversem. Conversem sobre tudo, porque lá à frente vai ser mais puxado ainda se vocês não conseguem conversar hoje. Conversem sobre tudo, mas conversem na profundidade da coisa. Se for sobre relação, sobre família, sobre filhos, sobre qualquer ponto que seja, conversem. A conversa aberta, verdadeira, vai vos salvar de muita coisa que vem aí à frente.
1: É verdade, Dr. Floyd, obrigada por isso. Talvez o casamento seja isso mesmo, não encarar alguém perfeito, mas encontrar alguém com quem estejamos dispostos a construir. Ouvinte, fique muito bem.

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1: 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Vamos ouvir os bons rapazes com o tema Tanga.

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Olá, querido ouvinte. Olá, querida ouvinte. Olá, Moçambique. O meu nome é Otília Francisco. Está no ar mais uma edição do A Mulher, o espaço da Rádio Moçambique dedicado à mulher, às suas histórias, aos seus desafios, às suas conquistas e também àqueles pequenos momentos que nos fazem sentir bem. Porque quando uma mulher está feliz, confiante e valorizada, tudo fica mais bonito à sua volta. Hoje vamos falar de força, de luta, de conhecimento. Teremos música, uma conversa muito especial com uma mulher que dedicou grande parte da sua vida à defesa dos direitos das mulheres, em particular das moçambicanas. Está na companhia de Leonalda Matimelo na sonorização, Ângela Monlhane, Ancha Matuelo e Otília Francisco na produção. Fique conosco.

0: Esta foi A Luta Continua, de Lil Loca, uma canção que nos lembra que cuidar, respeitar e valorizar a mulher é uma responsabilidade de todos. Porque uma mulher que é respeitada, que tem oportunidades e que pode viver com dignidade, tem mais possibilidades de construir uma vida feliz. E é justamente sobre mulheres, histórias de vida e caminhos de luta e conquista que vamos continuar a conversar. Hoje temos conosco uma mulher cuja voz se tornou uma referência na reflexão sobre os direitos das mulheres e a igualdade de género em Moçambique. Estamos com a professora doutora Isabel Maria Cortesão Casimiro. A professora doutora Isabel Casimiro é socióloga, investigadora e ativista moçambicana com uma longa trajetória dedicada aos estudos sobre género, direito das mulheres, movimentos feministas, desenvolvimento e participação social e política. É investigadora e professora reformada no Centro de Estudos Africanos da Universidade Eduardo Mondlane, instituição a qual está ligada desde 1980. Ao longo da sua carreira, tem desenvolvido investigação sobre as relações de género, poder, educação, desenvolvimento e participação das mulheres na sociedade. O seu percurso está igualmente ligado à construção dos estudos sobre mulher e género em Moçambique. Participou na fundação do Wilsa Moçambique e esteve ligado à fundação do Fórum Mulher, destacando-se pelo seu trabalho na promoção dos direitos das mulheres e na reflexão sobre igualdade de género. A sua trajetória combina academia, investigação e intervenção social, contribuindo para a compreensão das conquistas alcançadas pelas mulheres moçambicanas, dos desafios que ainda persistem e dos caminhos necessários para uma sociedade mais igualitária. Muito bem-vinda ao nosso programa, doutora Isabel. Seja muito bem-vinda.
1: Eu é que agradeço.
0: Para começar, professora Isabel, antes da investigadora, da académica e da ativista, há uma menina e gostaria que nos levasse até a sua infância. Onde é que nasceu e como era a menina Isabel Casimiro?
1: Eu nasci em Apala, distrito de Ribaué, província de Nampula, uma aldeia. Meu pai tinha sido colocado ali como médico dos caminhos de ferro. Então eu nasci ali em 1955. Fui a terceira filha, primeira menina. Tinha, porque já faleceram dois irmãos mais velhos. Eu nasci ali, depois nasceram mais dois, já na cidade de Nampula.
0: Ao todo foram cinco irmãos?
1: Cinco. Neste momento somos três. Eu sou a mais velha, não é? Era a do meio, sou a mais velha. Então nasci ali, ficámos ali até 1958. Porque o meu pai envolveu-se na campanha de Humberto Delgado, que se estava a candidatar a presidente da República em Portugal, contra o Salazar. Os caminhos de ferro eram e são uma empresa pública, então ele teve que deixar o Estado e ir para Nampula. Portanto, em 58 eu fui para Nampula e foi em Nampula que eu fiz a minha escola primária, secundária e a pré-universitária. Portanto, estudei sempre ali até vir para a então Universidade de Lourenço Marques em 73. O que é que eu posso dizer? Eu fui uma pessoa privilegiada, obviamente, não é? Branca. E naquele tempo colonial, porque eu nasci no tempo colonial, um pai médico, portanto um pai com alguma formação, a minha mãe tinha estudado medicina, mas deixou, depois ela trabalhava num laboratório. Sim. Em Nampula, laboratório de análises clínicas, então eu fui uma pessoa privilegiada por isso, por ser branca num contexto colonial, por ter tido uma família com alguma formação, mas sobretudo eu acho que foi também por ter crescido numa família aberta, numa família progressista, revolucionária, que sempre nos educou com princípios de ética e de respeito por todas as pessoas. Quer dizer, eu acho que isso foi uma das coisas mais importantes que eu e os meus irmãos herdamos desde crianças,
0: pequenos,
1: não é? Desde que nos conhecemos como gente.
0: É verdade. E que memórias guarda da sua infância, da sua família, que, olhando hoje para o seu percurso, considera terem contribuído para a mulher que se tornou?
1: Então, eu disse que, de facto, eu cresci numa família com princípios, princípios de ética, uma família antirracista. Eu acho que isso é muito importante no contexto que nós vivemos, colonial, profundamente racista, não é? Então, eu acho que isso foi muito importante para moldar a minha maneira de ser, não é? Eu recordo-me que na nossa casa sempre entravam pessoas de, apesar das nossas ideias, não é, revolucionárias, digamos assim, sempre entravam pessoas de, que pensavam de maneiras diferentes, que tinham religiões diferentes. Eu lembro-me de muitos debates que havia lá em casa, e isso de facto desde nova, não é? E o meu pai também muitas vezes fazia-nos perguntas, ou sobre músicas, ou sobre história, sobre rios, sobre capitais. Havia sempre muita conversa e muita mobilização do nosso intelecto, digamos assim. Isso é o que eu me recordo desde miúda. E outra coisa, nós andávamos muito a pé. É verdade que a escola não ficava muito longe, não é? Sim. Mas os meus pais sempre diziam: aprendam a andar a pé. Só em casos muito excepcionais é que poderão ter alguma boleia para ir para algum lado. É preciso vocês habituarem-se a tudo.
2: A tudo.
1: E a questão de respeitar e depois aprender a orientar-se. Nós fazíamos muitas caminhadas, nós subíamos montanhas, nós acampávamos, aprendíamos a orientar-nos pelo sol, pelas estrelas, pela bússola, etc. Não é? Isso foi outra das coisas que nós também aprendemos. O meu pai gostava muito disso e ele gostava também, por exemplo, do mergulho. E é engraçado que temos uma filha, nós temos duas filhas, não é? Uma delas gosta muito do mergulho também e faz yoga, como o meu pai fazia yoga.
2: Herdou do avô.
1: Então, nós vivíamos nesse ambiente e sempre com muita gente à nossa volta. As pessoas juntavam-se lá em casa em Nampula, sempre, todo mundo ia para lá. Apesar das ideias, o meu pai era um bom médico. Ele era meu pai, mas eu tenho que dizer isso, e era uma pessoa muito considerada. Então havia sempre muita gente que se juntava ali. E pessoas das mais diversas. Portanto, isso são coisas que me moldaram, não é? Sim. O saber viver com a diferença, saber respeitar a diferença, que eu acho que para mim foi muito importante, não é? Num país como o nosso.
2: É, foi muito importante. Disse que havia debates lá em casa. Lembra-se de ter participado de um debate em específico que faz parte da sua memória até hoje?
1: Eu era miúda, não é? Não é que eu... Porque às vezes debatia-se sobre religião. Sim. Meu pai não era religioso, mas ele conhecia muito bem a Bíblia, o Alcorão, e às vezes até conhecia melhor do que as pessoas crentes.
2: Uau!
1: E era muito interessante quando havia esses debates, por exemplo, com padres ou com chés lá em casa.
2: Sim.
1: Eu havia coisas que não sabia, não é? Eu participava mais às vezes sobre questões que envolviam mulheres, sabe? Eu era muito afoita, muito atrevida, porque havia sempre uma separação como há hoje, homens de um lado, mulheres do outro.
2: E as mulheres do outro lado.
1: E eu às vezes aborrecia-me das conversas das mulheres sobre as coisas da casa, domésticas, e ia sempre para onde estavam os homens. E uma outra vez eu podia dizer alguma coisa sobre as mulheres,
2: não
1: é? Mas eu escutava mais, sabe? Eu só mais tarde é que passei a ser uma pessoa mais faladora.
2: Sim.
1: Eu escutava bastante, e por isso que eu digo que isso me marcou, não é? Essas conversas todas sobre religião, sobre as crenças das pessoas. E falava-se também sobre questões de desenvolvimento, sobre a igualdade entre as pessoas, sobre questões de racismo.
2: Sim.
1: Que eram debates que havia, não é? Mesmo que algumas das coisas fossem proibidas, não é?
2: Eram debates necessários, não é? E quando era criança ou adolescente, já tinha alguma ideia do que gostaria de ser no futuro, ou o caminho foi-se construindo ao longo da sua vida?
1: Construiu-se, mas eu recordo-me quando eu era miúda, eu recebia muitas bonecas, não é?
2: Sim.
1: Sabe, ainda hoje é assim, mas bonecas.
2: As bonecas.
1: E eu gostava de pôr as minhas bonecas em cima da cama e dar-lhes aulas. Eu até preparava um caderninho, que eu depois pegava em folhas, cozia as folhas ao meio, punha as minhas quatro bonecas e preparava e corrigia com a caneta vermelha.
2: E as bonecas é que faziam os trabalhos, participavam das aulas.
1: Então, eu desde que me lembro, eu sempre gostei de ser professora.
2: Uau.
1: Sabe, é uma coisa que me vem desde cedo e nesse aspecto eu tive muita sorte. Não é? Porque quando me mandaram dar aulas, em 1976, eu estava em Nampula, não foi uma coisa má. A única coisa é que eu nunca fui muito boa a língua portuguesa e tive que dar aulas de língua portuguesa.
2: Língua portuguesa.
1: Não é? Mas quando o governador Panguen me diz, camarada Isabel, os professores foram-se embora, é preciso ir dar aulas?
2: Não,
1: que eu não podia dizer que não. Não é? E de língua portuguesa. Então, lá fui eu dar aulas. E uma das coisas que eu aprendi, sabe, é que nós não sabemos tudo.
2: Nunca sabemos.
1: E eu disse aos meus estudantes, eu tinha três turmas da oitava classe. Não, da oitava classe. Não era a oitava classe, era ano. Pera lá, não era ano. Era que nós ainda tínhamos os anos. Era antes do pré-universitário. E eu, na primeira aula, eu disse, eu sou vossa professora, eu não sei tudo. Se vocês me fizerem uma pergunta que eu não sei, eu vou dizer-vos que eu não sei, mas podem ter a certeza que no dia seguinte eu vou-vos dar a resposta. E eu creio que me orientei bem assim. Claro que havia alunos, não é? Havia alunos que provocavam. Eu recordo-me de um estudante.
2: E sempre há um desses.
1: Consolo. Estava lá no fim da sala, não é? Na escola secundária de Nampula, onde eu tinha estudado. Porque eu estudei no liceu de Nampula, depois fui professora
2: lá. Não é?
1: E ele, professor, estoura, porque era assim, estoura. Na página 37 da gramática falam de ablativo absoluto. O que é isso? Então, eu nunca tinha ouvido falar. Eu disse, não sei, Consolo, mas amanhã eu vou dar a resposta. Então, o que era bom era que nós tínhamos um bom grupo de disciplina, que reunia sempre antes dos períodos. Nós tínhamos três períodos, não é? Acho que é assim agora. E todas as semanas nós tínhamos uma reunião também. Então, e havia professores muito bons. Havia um padre que dava aulas, eu não me lembro do nome dele. Havia um outro que agora já não é padre. Havia uma professora também, Elizabeth. O marido dela era juiz. E sempre que havia dúvidas, nós colocávamos essas dúvidas, estudávamos.
2: Partilhavam as experiências.
1: Sim.
2: Para que pudessem continuar.
1: Eu me dei bem, porque até hoje, se eu não sei uma coisa, eu digo que não sei.
2: Também não sabemos tudo, estamos sempre a aprender.
1: Estamos sempre a aprender.
2: E como é que surgiu o interesse pelos estudos e particularmente pelas áreas das ciências sociais? Houve alguma pessoa ou experiência que tenha influenciado nessa escolha?
1: Sabe que eu ia estudar medicina. Eu escolhi a linha F, talvez por influência do meu pai, que era médico. O meu primeiro irmão era engenheiro eletrotécnico, fez eletrotecnia. O segundo ia estudar medicina. Mas eu tinha uma ligação muito especial com o meu pai, por ser a primeira menina. Nunca tive muitos mimos, não é? Porque por ser a primeira menina, para ver se eu não era muito mimada, não é? Isso. Mas pronto, era a primeira menina. Eu queria medicina, mas eu desentendi-me na primeira semana com a geologia, sobretudo com a geologia e com os sistemas, sei lá. Então eu logo mudei. E mudei para quê? Porque eu gostava de línguas. Eu mudei para as germânicas. Mas e fiz o sexto e sétimo ano em germânicas. Mas quando eu quis vir estudar para aqui, em 72, não havia germânicas. Então eu tive que mudar para a história. Portanto, está a ver, eu acabei por nunca seguir o que era o meu primeiro sonho, digamos assim, medicina, porque desconsegui, de facto, não me entendi. chorei uma semana e o meu pai disse, vai fazer o que tu queres. Eu fiz germânicas, que era inglês e alemão, e tinha latim, felizmente não apanhei grego, não é? E pronto, fiz, mas quando estava para vir para aqui, para a Universidade de Lourenço Marques, o curso não abriu, portanto eu tive que ficar mais um ano para fazer história. Portanto, eu em vez de vir em 72, eu vim em 73 e vim fazer história. E fiquei satisfeita.
2: Acabou por gostar?
1: Acabei por gostar de história. Eu sempre tinha gostado de história, tinha encontrado uma forma de estudar história, porque não é, muitos estudantes não gostam dessa disciplina.
2: É verdade. Não é?
1: Talvez pela forma como nós, os professores, damos as aulas de história, não é? Então eu sempre encontrei formas de fazer gráficos, etc., para poder entender, porque ao princípio fazia-me confusão que a civilização egípcia fosse ao mesmo tempo que a romana e que a grega, etc. Então eu fazia quadros para poder perceber com as datas, as localizações, etc. Porque não é fácil.
2: Uhum.
1: E depende dos professores, porque às vezes os professores dão aulas como se a história fosse uma cavalgada histórica, como nós costumávamos dizer.
2: Uma história de vida que nos mostra que, por detrás de uma carreira sólida, existem sempre escolhas, desafios, pessoas e momentos que nos transformam. E ainda vamos continuar a conhecer a história da professora Isabel Casimiro nas próximas edições do A Mulher, onde também abordaremos com ela as questões de género no nosso país.

Chegamos ao fim de mais uma edição do A Mulher. Hoje falamos de luta, de direitos, de uma história de vida inspiradora e também de beleza e autocuidado. Lembre-se, cuidar de si não é vaidade. É também reconhecer o seu próprio valor. Quando uma mulher está feliz, tudo fica mais bonito. Obrigada pela sua companhia. Fique com a Rádio Moçambique. Leonalda Matimel, Ângela Monlhane, Ancha Matuelo e Otília Francisco. Até para a semana.

0: E foi o programa Mulher, o nosso espaço de cumplicidade e reflexão desta noite. Esperamos que tenha desfrutado destes minutos em que são dedicados à força feminina. E a nossa viagem até às 5 horas da manhã continua com muito para lhe oferecer, mas antes o ponteiro bate às 3 horas. Vamos atualizar a informação e saber o que marca o país e o mundo. Em Moçambique são 3 horas. Vamos às notícias.
1: Boa noite, estimado ouvinte. Bem-vindo às notícias apresentadas por Vitor Rufino. 4.345 habitantes de 4 localidades do distrito de Marara, em Tete, passaram a beneficiar de energia elétrica da rede nacional desde esta terça-feira. A corrente elétrica chega às comunidades de Chacocoma, Xirodzi, Sanangue e Nhambalali através de um projeto financiado pelo Gabinete de Implementação do Projeto Mpandankua, em parceria com a Eletricidade de Moçambique. Na cerimônia de inauguração, a secretária de Estado em Tete, Cristina Mafuma, apelou aos beneficiários para conservarem a infraestrutura de modo a garantir a sua durabilidade e valorizar o investimento realizado.
2: Queremos deixar claro que o verdadeiro valor desta obra não se mede apenas em quilômetros de rede instalada. O verdadeiro valor mede-se nas vidas que estão transformadas. Mede-se no jovem que poderá utilizar energia para aprender novas competências, desenvolver atividades digitais e criar iniciativas geradoras de rendimento.
1: A infraestrutura compreende uma linha de média tensão com cerca de 18 km a 33 kV e 38 km de rede de baixa tensão. O governo admite a existência de municípios sem capacidade de suportar as despesas internas com fundos próprios. A diretora nacional de riscos fiscais no Ministério das Finanças esclarece que um estudo feito em 52 autarquias entre 2019 e 2024 constatou um fraco desempenho em alguns municípios. Nazira Dista diz que a situação pode comprometer as finanças públicas.
3: Nós, como Ministério, programamos as nossas despesas para apoiar todos os setores. Se municípios performa mal, o Estado é chamado a intervir para o seu resgate. Portanto, vai ter que retirar algum recurso que era para construir escolas, para construir hospitais ou fazer estradas, para poder resgatar ou socorrer uma autarquia. E como sabem, as autarquias têm alguma autonomia financeira. Elas podem, por si, fazerem aproximação aos bancos para fazer algum endividamento.
1: A diretora nacional de riscos fiscais no Ministério das Finanças, Nazira Dista, falava esta segunda-feira no Seminário Regional Norte de Disseminação do Relatório de Riscos Fiscais das Autarquias Locais. O Conselho Municipal de Maputo recebeu uma nota da Associação dos Transportadores Rodoviários de Maputo solicitando o agravamento das tarifas em vigor para mais 5 meticais. Esta informação foi partilhada nesta terça-feira à Rádio Moçambique pelo chefe do Departamento de Transporte Público na Direção Municipal de Transporte e Trânsito, que assegurou estarem a decorrer consultas com outras entidades. Vasco Nhanquila lembrou que o governo anunciou medidas de compensação financeiras aos transportadores semicoletivos legalizados para fazer face ao agravamento dos preços dos combustíveis e a idilidade de Maputo respeita esta medida.
4: Como sabemos, há poucos o governo iniciou as compensações dos transportadores, que é para fazer face a esta questão de preços de combustíveis. Entretanto, não podemos ir em contramão com o governo. O governo central, neste caso, o que nós temos que fazer é, como Conselho Municipal, é estar com o governo, tanto a procurar perceber e para podermos dar uma resposta exata a este assunto. Também estiveram na sessão do Conselho Municipal a apresentar a proposta deles e nós, como Conselho Municipal, estamos aqui a atender este assunto. Não é um assunto que estamos a deixar, mas também não é um assunto tão leve assim, porque nós precisamos de proteger tanto o munícipe, bem como também a proteção do transportador.
1: Chefe do Departamento de Transporte Público na Direção Municipal de Transporte e Trânsito, Vasco Nhanquila, reagindo à solicitação da Associação dos Transportadores Rodoviários de Maputo de agravar as tarifas em vigor para mais 5 meticais. A província de Cabo Delgado registra uma recuperação significativa na sua rede de estabelecimentos e serviços turísticos, outrora retraída pelos efeitos do terrorismo e de calamidades naturais. Segundo a diretora provincial da Cultura e Turismo, nos últimos dois anos, a rede de estabelecimentos turísticos e similares na província cresceu de 246 para 347 unidades, entre alojamento, restauração, bares e agências de viagem. Yolanda de Almeida explicou que de 2025 até o presente momento, a retoma de investimentos nas indústrias extrativa e de energia, associada à implementação de novos projetos turísticos, tem dinamizado os indicadores de desempenho do setor, sobretudo na captação de receitas e criação de postos de trabalho. De Almeida falava esta segunda-feira no campus da Universidade Iris, no âmbito do lançamento da Semana Mundial do Turismo em Cabo Delgado. A secretária de Estado dos Negócios Estrangeiros e Comunidade Moçambicana no Exterior concedeu esta terça-feira uma audiência à relatora especial para os direitos humanos e mudanças climáticas da Organização das Nações Unidas, Elisa Morgera. No encontro, Maria de Fátima Manso e a relatora da ONU trocaram impressões sobre a cooperação multilateral nos domínios da promoção e proteção dos direitos humanos, mitigação e adaptação aos efeitos das mudanças climáticas e proteção da natureza. A secretária de Estado dos Negócios Estrangeiros e Comunidade Moçambicana no Exterior agradeceu o apoio que a ONU tem prestado ao país para a mitigação dos efeitos dos eventos climáticos, especialmente a ajuda concedida no início deste ano às vítimas das cheias nas províncias de Maputo, Gaza e Sofala. Esta é a primeira visita que a relatora especial para os direitos humanos e mudanças climáticas das Nações Unidas efetua a Moçambique, onde vai deslocar-se à cidade de Tete para encontros com entidades governamentais e a comunidade. No estrangeiro, 9 reclusos morreram durante um ataque da Arábia Saudita contra uma prisão no noroeste do Iêmen, na cidade de Al-Zam, na província de Al-Jawf. É uma informação avançada pelo chefe do Comitê Nacional para Assuntos dos Prisioneiros dos Houthis, Abdelkader Al-Mutarda. No início deste mês, um outro ataque contra uma prisão em Al-Jawf, atribuído à coligação, fez pelo menos 32 mortos, segundo o número divulgado pelos Houthis. O Iêmen registrou outros ataques a prisões em diversas ocasiões durante a atual guerra, que começou no final de 2014 e se intensificou em 2015 com a intervenção da coligação militar. Fechamos com o tempo. A cidade de Tete poderá registrar esta quarta-feira 33 graus centígrados de temperatura máxima, seguida por Nampula com 31 graus. Para as cidades de Maputo, Xai-Xai, Quilimane e Pemba, prevê-se uma máxima de 30 graus. Em Inhambane e Beira, 29. Vilanculi, Chimoio, 28. E Lixinga poderá registrar 23 graus centígrados de temperatura máxima. Próximas notícias às 4 horas.

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2: Seja bem-vinda à terceira hora do nosso encontro. Parece que perdeu o sono ou que acabou de sintonizar a nossa estação nesta madrugada. As nossas mais calorosas boas-vindas. A noite pode parecer longa quando a insónia domina, mas não se sinta só. Estamos aqui. Muitas vezes o corpo quer dormir, mas a cabeça insiste em resolver os problemas. Qual seria a melhor solução para agora? Talvez entregar-se a um momento, aceitar esta pausa e usar a quietude para organizar as ideias com calma e sem pressa. Continue connosco e deixe que tudo flua naturalmente. Vamos à música e para ouvir já a seguir Mia, de Guilherme Silva.

Eu acho que o ano passado eu iniciei de certa forma, vamos dizer, o meu momento de defender, né, as mulheres, né? É verdade, né? De acabar com esse tipo de preconceito de repente, porque fulana é alta, alta demais, porque fulana é muito baixinha, ou porque fulana está meio gordinha, tal, essas coisas, não. Eu acho que uma mulher pode ser bonita de muitas formas, né? Pequena, alta, magra, gorda. O importante é que ela seja bonita no estilo dela. Eu acho que a gente precisa acabar com esse preconceito, né? Das mulheres terem que ser de certa forma para serem formosas.

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Esta é a nossa sequência musical para esta madrugada. Estivemos a ouvir as notas musicais de Guilherme Silva e é sempre bom lembrar que este talento moçambicano a viver no Brasil foi o único estrangeiro a partilhar o palco com o rei Roberto Carlos, e ele esteve em Moçambique recentemente, onde espalhou a magia pelas casas de pasto, e portanto fomos também embalados por essa energia e ouvimos o próprio Roberto Carlos com Coisa Bonita, e fechamos o trio de luxo com Pedro Abrunhosa e o tema Não Desista de Mim. Daqui a pouco carimbamos o passaporte rumo a Angola. Entra em cena a doçura de Yola Araújo com o clássico Página Virada, e fique já a seguir com ela.

E assim se cumpre esta bonita ponte cultural entre Moçambique e Angola. Recordamos a doçura e a saudade na voz de Iola Araújo, com Página Virada. E seguimos viagem com o magnetismo da jovem moçambicana Luqui. Agora, para coroar este momento e preparar o caminho para a última hora da nossa jornada, fazemos uma paragem no que é nosso. Convidámo-lo a sintonizar as memórias e as raízes mais profundas da nossa terra. Viajamos no tempo. A boleia dos eternos e o puro com o clássico Nuno Malana. Desfrute o silêncio desta canção. Desfrute do silêncio e desta canção.

já estamos quase a fechar a penúltima hora da nossa jornada de quarta-feira. Já estamos quase na reta final desta hora 3. A música vai também assumindo o comando para lhe fazer companhia. É impressionante o poder que ela tem. Consegue tocar-nos na alma e mudar o rumo do nosso dia. Serve de abraço, de consolo para o momento que cada um atravessa. Então, continue aqui a ouvir o melhor da nossa música. A esta hora do dia aqui na Antena Nacional temos também o privilégio de escalar outros cantos do mundo, trazendo o melhor da música. Mas por agora vamos mesmo manter-nos no nosso Moçambique para ouvir Xixelanga com a magia da música, e depois vamos trazer o Magi de Moçambique, que também vai cantar música.

Eu estava aqui a ler algo interessante sobre o poder da música, principalmente quando é ouvida à madrugada. Os entendidos na matéria afirmam que a calma da noite reduz os estímulos e ruídos externos, o que permite uma conexão mais profunda com os sons. E isso ajuda a relaxar o sistema nervoso, ajuda também a diminuir o stress e trazer o alívio emocional. E quem vai nos trazer esse alívio agora é a Adele, uma voz bastante conhecida no mundo e aplaudida e apreciada, e para ouvir Hello.

0: 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Em toda a República de Moçambique são 4 horas.
1: Boa noite, estimado ouvinte. Bem-vindo às notícias apresentadas por Vitor Rufino. 4.345 habitantes de 4 localidades do distrito de Marara, em Tete, passaram a beneficiar de energia elétrica da rede nacional desde esta terça-feira. A corrente elétrica chega às comunidades de Chacocoma, Shirodzi, Sanangue e Nyambalali através de um projeto financiado pelo Gabinete de Implementação do Projeto Mpandankua, em parceria com a Eletricidade de Moçambique. Na cerimônia de inauguração, a secretária de Estado em Tete, Cristina Mafuma, apelou aos beneficiários para conservarem a infraestrutura de modo a garantir a sua durabilidade e valorizar o investimento realizado.
2: Queremos deixar claro que o verdadeiro valor desta obra não se mede apenas em quilômetros de rede instalada. O verdadeiro valor mede-se nas vidas que estão transformadas. Mede-se no jovem que poderá utilizar energia para aprender novas competências, desenvolver atividades digitais e criar iniciativas geradoras de rendimento.
1: A infraestrutura compreende uma linha de média tensão com cerca de 18 km a 33 kV e 38 km de rede de baixa tensão. O governo admite a existência de municípios sem capacidade de suportar as despesas internas com fundos próprios. A diretora nacional de riscos fiscais no Ministério das Finanças esclarece que um estudo feito em 52 autarquias entre 2019 e 2024 constatou um fraco desempenho em alguns municípios. Nazira Dista diz que a situação pode comprometer as finanças públicas.
3: Nós, como Ministério, programamos as nossas despesas para apoiar todos os setores. Se municípios performam mal, o Estado é chamado a intervir para o seu resgate. Portanto, vai ter que retirar algum recurso que era para construir escolas, para construir hospitais ou fazer estradas, para poder resgatar ou socorrer uma autarquia. E como sabem, as autarquias têm alguma autonomia financeira. Elas podem, por si, fazerem aproximação aos bancos para fazer algum endividamento.
1: A diretora nacional de riscos fiscais no Ministério das Finanças, Nazira Dista, falava esta segunda-feira no Seminário Regional Norte de Disseminação do Relatório de Riscos Fiscais das Autarquias Locais. O Conselho Municipal de Maputo recebeu uma nota da Associação dos Transportadores Rodoviários de Maputo solicitando o agravamento das tarifas em vigor para mais 5 meticais. Esta informação foi partilhada nesta terça-feira à Rádio Moçambique pelo chefe do Departamento de Transporte Público na Direção Municipal de Transporte e Trânsito, que assegurou estarem a decorrer consultas com outras entidades. Vasco Nhanquila lembrou que o governo anunciou medidas de compensação financeiras aos transportadores semicoletivos legalizados para fazer face ao agravamento dos preços dos combustíveis e a idilidade de Maputo respeita esta medida.
4: Como sabemos, há poucos o governo iniciou as compensações dos transportadores, que é para fazer face a esta questão de preços de combustíveis. Entretanto, não podemos ir em contramão com o governo. O governo central, neste caso, o que nós temos que fazer é, como Conselho Municipal, é estar com o governo, tanto a procurar perceber e para podermos termos, para podermos dar uma resposta exata a este assunto. Também estiveram na sessão do Conselho Municipal a apresentar a proposta deles e nós, como Conselho Municipal, estamos aqui a atender este assunto. Não é um assunto que estamos a deixar, mas também não é um assunto tão leve assim, porque nós precisamos de proteger tanto o munícipe, bem como também a proteção do transportador.
1: Chefe do Departamento de Transporte Público na Direção Municipal de Transporte e Trânsito, Vasco Nhanquila, reagindo à solicitação da Associação dos Transportadores Rodoviários de Maputo de agravar as tarifas em vigor para mais 5 meticais. A província de Cabo Delgado registra uma recuperação significativa na sua rede de estabelecimentos e serviços turísticos, outrora retraída pelos efeitos do terrorismo e de calamidades naturais. Segundo a diretora provincial da Cultura e Turismo, nos últimos 2 anos, a rede de estabelecimentos turísticos e similares na província cresceu de 246 para 347 unidades, entre alojamento, restauração, bares e agências de viagem. Yolanda de Almeida explicou que de 2025 até o presente momento, a retoma de investimentos nas indústrias extrativa e de energia, associada à implementação de novos projetos turísticos, tem dinamizado os indicadores de desempenho do setor, sobretudo na captação de receitas e criação de postos de trabalho. De Almeida falava esta segunda-feira no campus da Universidade Iris, no âmbito do lançamento da Semana Mundial do Turismo em Cabo Delgado. A secretária de Estado dos Negócios Estrangeiros e Comunidade Moçambicana no Exterior concedeu esta terça-feira uma audiência à relatora especial para os direitos humanos e mudanças climáticas da Organização das Nações Unidas, Elisa Morgera. No encontro, Maria de Fátima Manso e a relatora da ONU trocaram impressões sobre a cooperação multilateral nos domínios da promoção e proteção dos direitos humanos, mitigação e adaptação aos efeitos das mudanças climáticas e proteção da natureza. A secretária de Estado dos Negócios Estrangeiros e Comunidade Moçambicana no Exterior agradeceu o apoio que a ONU tem prestado ao país para a mitigação dos efeitos dos eventos climáticos, especialmente a ajuda concedida no início deste ano às vítimas das cheias nas províncias de Maputo, Gaza e Sofala. Esta é a primeira visita que a relatora especial para os direitos humanos e mudanças climáticas das Nações Unidas efetua a Moçambique, onde vai deslocar-se à cidade de Tete para encontros com entidades governamentais e a comunidade. No estrangeiro, 9 reclusos morreram durante um ataque da Arábia Saudita contra uma prisão no noroeste do Iêmen, na cidade de Al-Zam, na província de Al-Jawf. É uma informação avançada pelo chefe do Comitê Nacional para Assuntos dos Prisioneiros dos Houthis, Abdelkader Al-Mutarda. No início deste mês, um outro ataque contra uma prisão em Al-Jawf, atribuído à coligação, fez pelo menos 32 mortos, segundo o número divulgado pelos Houthis. O Iêmen registrou outros ataques a prisões em diversas ocasiões durante a atual guerra, que começou no final de 2014 e se intensificou em 2015 com a intervenção da coligação militar. Fechamos com o tempo. A cidade de Tete poderá registrar esta quarta-feira 33 graus centígrados de temperatura máxima, seguida por Nampula com 31 graus. Para as cidades de Maputo, Xai-Xai, Quilimane e Pemba, prevê-se uma máxima de 30 graus. Em Inhambane e Beira, 29. Vilanculo e Chimoi, 28. E Lixinga poderá registrar 23 graus centígrados de temperatura máxima. Apresentamos as notícias a esta hora, as próximas às 5 horas.

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2: Muito bom dia, Moçambique. Já é quarta-feira, 23 de setembro, e o calendário já nos deixa com os olhos postos na grande celebração nacional de sexta-feira, o 25 de setembro, data em que orgulhosamente celebramos o dia das nossas Forças Armadas. Receba as nossas mais calorosas boas-vindas nesta manhã que começa a ganhar vida. Que o seu dia seja abençoado. Lembre-se de que cada um de nós tem um papel fundamental na construção e no desenvolvimento da nossa pátria amada. A nossa batalha diária não para, por isso, faça desta quarta-feira um palco de conquistas e de metas alcançadas. Para os que hoje acordam com a saúde debilitada, enviamos a nossa energia e desejos sinceros de uma rápida cura, muita luz, prosperidade para a sua jornada.

El Niño e as mensagens para mitigar os impactos na produção alimentar e na saúde já circulam por todo o país, suportadas pelo plano de emergência do Executivo. É tempo de prevenção, mas também de muita determinação. O dia começou e o nosso coração está cheio de força. Bom dia para si que não se deixa travar pelo frio, o calor e já segue a caminho do trabalho ou da escola. Saia bem prevenido de casa. Se estiver frio, esteja também protegido, agasalhado, e se está a aquecer, leve sempre consigo uma reserva de água para que possa hidratar-se ao longo do dia e tenha uma ótima jornada. A sua jornada, a sua entrega inspira quem rodeia, é sempre bom lembrar disso, e que hoje seja um dia de cura, oportunidades e metas alcançadas. Estamos de mãos dadas nesta caminhada. Bom dia!

E acabamos de ouvir Massuriana na voz inconfundível do Eterno Gonzana. Mais uma vez um excelente bom dia e o nosso muito obrigado por nos escolher, permitindo que a nossa rádio fosse a sua companhia até ao amanhecer. Diz-se aí com muita razão que o moçambicano acorda cedo. Bom dia para si que já se levantou, é verdade. A nossa gente já está de pé, pronta para mais um dia de atividades. O corpo até pede para dormir um pouco mais, não é? Pede descanso, mas a vontade de lutar, vencer e cumprir com a agenda fala sempre mais alto. Seja muito bem-vindo a esta manhã de quarta-feira, que seu dia seja profundamente positivo e riquíssimo em conquistas.

Hoje é o dia de darmos o nosso melhor. Recebemos o privilégio de ver mais uma manhã nascer e cabe-nos a nós fazer esta caminhada valer a pena. Não adie a sua felicidade. Não guarde para depois o sorriso que pode partilhar agora. O tempo voa, a nossa passagem por aqui é breve e cada segundo é um presente único que não volta. Viva-o agora com gratidão. Já estamos bem pertinho do fim, mas ainda dá para ouvir o Zé Angola.

0: e o ponteiro bate quase 5 horas. As ruas já começam a ganhar vida e está na hora de entregarmos o testemunho, passarmos o microfone para o nosso colega, a nossa colega. Muito obrigada pela sua fantástica audiência e pelo carinho que viajou connosco de Les a Les desde a meia-noite. O dia já começou e a força da nossa gente já se faz sentir. O nosso maior desejo é que esta quarta-feira traga portas e caminhos abertos, metas alcançadas com muito sucesso. Mantenha o rádio sintonizado porque o ritmo da manhã chega já a seguir com toda a informação. Afinal, pontualmente às 5 horas tem as notícias e depois vai conhecer a programação para hoje, quarta-feira, aqui na Antena Nacional. Eu sou Olga da Glória, votos de um excelente dia para todos e até a próxima.
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3: Nós, como setor da defesa, engajamos-nos também nas atividades cívicas, porque temos que mostrar à nova geração o que é que nós somos, o que é que somos e onde é que vamos e quem vai proteger esse país e por que é que deve proteger. Essa é a missão de soberania. O setor de defesa é muito vasto. Em algum momento nós temos que ganhar uma autonomia sustentável para a área de defesa. Isso muito mais para diminuirmos a parte orçamental que vem do Estado. Então nós podemos produzir, assim diminuímos o encargo financeiro do Estado. A responsabilidade social é vasta, mas uma das missões das Forças Armadas ou do setor da defesa é mesmo proteger o povo. Não protegemos de uma maneira só, mas de várias maneiras. Por exemplo, quando há desastres, nós engajamos-nos muito para resgate da população e construímos também acomodações para aqueles que na altura já não têm o sítio onde se abrigar. Então, essa também faz parte de nós.
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0: em toda a República de Moçambique são 5 horas. Que vamos às notícias.
1: Bom dia. Às notícias a esta hora apresentadas por Nelson Moura. O Presidente da República, Daniel Chapo, partilha esta quarta-feira a experiência de Moçambique em matéria de paz e unidade nacional na 81ª Sessão da Assembleia Geral das Nações Unidas. É uma informação que desenvolve Mohamed Jan, enviado especial da Rádio Moçambique, a Nova Iorque.
2: Segundo a Ministra dos Negócios Estrangeiros e Cooperação, Maria Manuela Lucas, o chefe de Estado vai também partilhar com o mundo a experiência do diálogo nacional inclusivo como plataforma importante para a gestão de conflitos.
3: Sua Excelência Presidente vem partilhar com o mundo, não é? Todos os Estados-membros estarão aqui, que vão participar também no evento, sobre o diálogo nacional inclusivo. Este é um exemplo que muitos países estão a tentar aprender do Moçambique, sobretudo dos países da região, mas também do mundo.
2: Ministra dos Negócios Estrangeiros e Cooperação, falando à imprensa em Nova Iorque sobre o discurso que vai dominar a intervenção do Presidente Chapo nos debates de alto nível da Organização das Nações Unidas, da sede das Nações Unidas em Nova Iorque, para a Rádio Moçambique, Mohamed Jani.
1: Moçambique e Angola pretendem implementar iniciativas conjuntas para facilitar a mobilidade de pessoas e bens. Para o efeito, os dois países assinaram esta terça-feira em Maputo um acordo de cooperação no domínio da migração. O facto foi avançado pelo Ministro do Interior da República de Angola, Manuel Homem, após audiência concedida pela Primeira-Ministra Bem-vinda Levi no âmbito da visita de trabalho que efetuou a Moçambique.
4: Este acordo que foi assinado no domínio da migração irá permitir, entre várias possibilidades, a melhoria do processo de circulação dos cidadãos angolanos e moçambicanos nos nossos territórios, bem como o reforço da nossa cooperação e colaboração em matérias de formação de quadros entre o Ministério do Interior de Moçambique e do Ministério do Interior da República de Angola, nos vários domínios. Também o reforço das ações no domínio do cibercrime e também da criminalidade transnacionais e da imigração ilegal, que, como sabem, quer Angola como Moçambique têm estado a trabalhar e os resultados são bastante positivos nesta matéria.
1: O Ministro do Interior de Angola sublinhou que o encontro com a Primeira-Ministra Bem-vinda Levi serviu igualmente para passar em revista as recomendações da 6ª reunião dos Ministros de Interior e da Administração Pública da CPLP, realizada no ano passado em Luanda. O jurista Emílio Comé defende que a transmissão do julgamento do político Venâncio Mondlane pode comprometer a integridade do processo. Emílio Comé concorda, por isso, com a decisão do Tribunal Supremo em indeferir o pedido para o efeito e justifica que as testemunhas podem manipular as suas declarações em função das declarações que estarão a ser veiculadas nos órgãos de comunicação.
5: As testemunhas deverão ser ouvidas. E se houver uma transmissão da imprensa, estas testemunhas poderão manipular as suas declarações em função do que estarão a ouvir pela televisão. É neste sentido que é importante preservar a lisura, a parte moral deste julgamento. É neste sentido.
1: O jurista Emílio Comé falava esta terça-feira em entrevista no Jornal da Noite da Rádio Moçambique. O incêndio registrado esta segunda-feira na estação ferroviária de Lixinga, no Niassa, foi causado por um curto-circuito, esclarece o Serviço Nacional de Salvação Pública. Segundo o porta-voz do SENSAP no Niassa, o curto-circuito foi causado pela queda de um poste de energia elétrica no local onde se encontrava armazenada a resina. Ernesto Martini disse que, em consequência do incidente, 5 residências e o muro de vedação da estação ferroviária foram danificados e mais de 8 mil sacos de resina foram consumidos pelo fogo.
6: Aproveitar a esta oportunidade para reforçar o apelo a todas as instituições e a cidadãos sobre a importância da manutenção preventiva das instalações elétricas.
1: O incêndio registrado esta segunda-feira em Lixinga deixou mais de 200 famílias dos bairros de Estação, Muxenga e Chiuaula sem corrente elétrica. Mambinhas de sub-20 goleiam Maurícias por 5-0 e reentram para as contas de apuramento à fase final da Taça de África das Nações, a ter lugar próximo ano no Ghana. No grupo A da Taça COSAFA, as contas estão fechadas. Namíbia terminou na liderança do grupo com 9 pontos ao vencer esta terça-feira as Seychelles por 3-0. Moçambique ocupa a segunda posição com 6 pontos e em posição privilegiada de se apurar. Moçambique tem um saldo de 7 golos positivos, Angola 2 e Malawi 1. Esta quarta-feira Angola defronta o Lesoto, Malawi cruza o caminho das Comores, a líder do grupo B, África do Sul, joga com Eswatini e a Zâmbia encontra o Botsuana. Namíbia, África do Sul e Zâmbia estão apurados para o CAN do próximo ano no Ghana. Atualidade internacional. 5 polícias e 7 reclusos morreram esta segunda-feira em resultado de um acidente de viação ocorrido no distrito de Iramba, região de Singida, na Tanzânia. A viatura policial que transportava reclusos colidiu frontalmente com um caminhão de transporte de combustível em Iramba. 2 pessoas, das quais o motorista do caminhão tanque de nacionalidade ruandesa e um recluso, sobreviveram ao acidente e estão em tratamento hospitalar em Iramba. O tempo, a cidade de Tete poderá registrar 33 graus centígrados de temperatura máxima, seguida por Nampula com 31 graus. Para as cidades de Maputo, Xai-Xai, Quilimane e Pemba prevê-se 30 graus centígrados de máxima, Inhambane e Beira 29, Vilanculo e Chimoio 28, Lixinga 23 graus centígrados de temperatura máxima. Apresentamos as notícias próximas às 6 horas no Jornal da Manhã. 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
7: Muito bom dia. Em Moçambique são 5 horas e 7 minutos. Esta é a Antena Nacional que continua a transmitir a partir dos estúdios de Maputo a frequência 92.3 para Maputo e em todo o mundo através do sítio www.rm.co.mz. A seguir, estimado ouvinte, conhece as propostas que vamos ter para si ao longo desta quarta-feira, dia 23 de setembro de 2026. E vamos ter para si, dentro de instantes, o programa Campo e Desenvolvimento, pontualmente às 5 horas e 10 minutos. De seguida, às 5 horas e 30 minutos, Educação Financeira. Música, 5 horas e 35 minutos. Uma data na história, a nossa proposta para as 5 horas e 45 minutos. O Jornal da Manhã, 6 horas. O nosso português, 8 horas e 10 minutos. 8 horas e 15 minutos, INSS. 8 horas e 20 minutos, pim pam pum. 8 horas e 40 minutos, o programa Garantia Mutuária. Manhã na antena, às 9 horas e 10 minutos, parabéns a você, 11 horas e 30 minutos. Tópicos do Jornal da Tarde, às 12 horas, o Jornal da Tarde vai para o ar, às 12 horas e 30 minutos, mas será antecedido pela apresentação do Boletim Meteorológico, às 12 horas e 20 minutos, e pela transmissão do Magazine Desportivo da Tarde, às 12 horas e 2 minutos. Quando forem 13 horas, já acompanhe, estimado ouvinte, o programa de Diálogo Nacional Inclusivo, às 13 horas e 30 minutos, o Giramundo, Educação Financeira, às 14 horas e 45 minutos, Momento Jovem, às 14 horas e 30 minutos. Debate Político, 15 horas e 10 minutos, Compasso, 17 horas e 10 minutos, às 18 horas e 10 minutos, Uma Data na História, 18 horas e 25 minutos, Educação Financeira, 18 horas e 30 minutos, Um Espaço Musical. A Vida Tem Dessas, às 18 horas e 35 minutos, 18 horas e 55 minutos, Uma História para Ti, 19 horas, Tópicos do Jornal da Noite, 19 horas e 2 minutos, Magazine Desportivo, Boletim Meteorológico, às 19 horas e 20 minutos, às 19 horas e 30 minutos, o Jornal da Noite. Questão de Fundo, um programa para as 20 horas, de seguida às 21 horas e 10 minutos, o Último Tempo. Raízes na Diáspora, uma proposta para as 22 horas e 10 minutos, de seguida, Tópicos do Último Jornal, quando forem 23 horas. 23 horas e 15 minutos, o espaço INSS, que será seguido pelo espaço musical às 23h20 e às 23h30, o último jornal. São estas as propostas que a Antena Nacional da Rádio Moçambique vai ter para si, estimado ouvinte, hoje, quarta-feira, dia 23 de setembro de 2026. Meu nome é Henriques Dias, obrigado pela preferência, vou estar consigo até muito perto das 9 horas. Em Moçambique, neste preciso momento, são 5 horas e 10 minutos. Acompanhe Campo e Desenvolvimento, de seguida, quando forem 5 horas e 30 minutos, Educação Financeira. Bom dia.
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9: Amigo ouvinte, receba as nossas calorosas saudações. Está a começar mais um programa Campo e Desenvolvimento. Um programa que traz para si vários assuntos de utilidade pública, desde a agricultura, saúde, educação, aquacultura, meio ambiente, entre outros temas de interesse. Por falar em meio ambiente, é importante a sua preservação. Afinal, é nele onde estão os recursos naturais necessários para a nossa sobrevivência, como a água, alimentos e matéria-prima. Sem esses recursos, certamente que todas as formas de vida na Terra poderão estar ameaçadas. E por isso, fazemos votos para que o amigo esteja a preservar o meio ambiente para garantir uma vida saudável para esta e futuras gerações. Bem, no programa de hoje vamos falar da erosão costeira no nosso país. A erosão costeira é o desgaste e perda progressiva da terra ao longo da linha de costa. Ocorre quando o mar remove mais sedimentos, como a areia, do que consegue repor, resultando no recuo da costa em direção ao continente.

Este é o tema a ser desenvolvido lá mais adiante. Para já, receba as saudações amigas de Lúcia Marisa na produção e apresentação do programa e Ruben Magaia na sonorização e montagem. Como não poderia deixar de ser, aqui vai a nossa saudação musical. Daqui a pouco, voltamos.

Para trás a nossa saudação musical. Este é o programa Campo e Desenvolvimento, a sua companhia amiga, de segunda a sexta-feira, aqui na Antena Nacional da Rádio Moçambique, uma produção do Instituto de Comunicação Social. Conforme prometemos no início dos nossos trabalhos, vamos falar da erosão costeira no nosso país.

0: A erosão costeira é o desgaste da costa e o recuo da linha de costa em direção ao continente. Ocorre quando o mar remove mais areia ou sedimentos do que consegue repor, causando o avanço das águas e ameaçando praias, dunas e áreas urbanizadas. Os fatores que podem estar por detrás da erosão costeira são naturais e humanos. Nos fatores naturais, temos o aumento do nível médio do mar, tempestades mais intensas, ressacas marítimas, isto é, a elevação anormal do nível do mar, associada a uma forte agitação das águas e correntes costeiras que removem os sedimentos do local. Enquanto nos fatores humanos, encontramos a construção em áreas próximas demais ao mar, destruindo dunas que servem de barreira, urbanização costeira e alterações em rios, como barragens, que retêm a areia e impedem que ela chegue naturalmente às praias. No nosso país, a ilha de Canhaca é um dos locais propensos à erosão costeira e é uma preocupação ambiental crescente devido à subida do nível do mar e às dinâmicas costeiras. A ilha de Canhaca tem várias instabilidades, como a Ilha dos Portugueses, e enfrenta desafios de degradação ambiental e o povoamento que exigem zonamento. Devido às mudanças climáticas, Canhaca apresenta uma complexidade com avanços e recuos na linha de costa em diferentes setores e épocas. O Programa Campo e Desenvolvimento visitou a ilha e teve a oportunidade de conhecer a Estação de Biologia Marítima de Canhaca. A estação é, na verdade, um centro de pesquisa que tem como principais atividades a gestão da reserva parcial da ilha, a componente pesquisa e o apoio ao ensino, e faz a coleta de taxa turística, que é a taxa de entrada para a ilha. Em conversa com a nossa reportagem, José Dumbo, chefe da Estação de Biologia Marítima, pesquisador e docente da Universidade Eduardo Mondlane, reconhece os efeitos negativos das mudanças climáticas dentro da ilha.
1: Com o advento das mudanças climáticas, o aumento do nível das águas do mar, a Inhaca também tem passado por esses fenómenos, mas também o movimento dos ventos, tudo isto, elas influenciam de certa forma o processo de erosão. E a nível da Inhaca temos este processo de erosão, e principalmente porque os solos da Inhaca, eles são muito movediços. São solos movediços e facilmente elas sofrem erosões. E a nível da ilha de Inhaca, temos parques que já a erosão é extensa, ou já foi extensa, como o caso da Ilha dos Portugueses, mas também temos a zona da Santa Maria, portanto, a Ponta Torres, digamos de Ponta Torres, e temos a Barreira Vermelha, são as áreas muito propensas a esse processo de erosão.
0: A erosão costeira causa a perda de território, destrói infraestruturas e residências, afeta o turismo e a economia local. Em Moçambique, as áreas como a Praia do Costa do Sol, em Maputo, a Orla Marítima da Cidade da Beira, incluindo a Praia Nova e Ponta Gêia, enfrentam o avanço do mar, colocando em risco habitações e vias públicas. As principais consequências que podem advir da erosão costeira incluem perda de território e habitats, o mar avança e a faixa da areia diminui, destruindo ecossistemas essenciais como dunas e mangais. A destruição de infraestruturas com o recuo da linha de costa ameaça ou destrói estradas, pontes e casas. Aumento de inundações e ressacas marítimas. Com a perda das defesas naturais, as comunidades ficam mais expostas a galgamentos oceânicos. Salinização e formação de grandes rochas subterrâneas, a água do mar infiltra-se nos lençóis freáticos, comprometendo a água doce subterrânea e a agricultura. Mas como prevenir a mitigação da erosão costeira? Bem, como dissemos ao longo do nosso programa, alguns fatores da erosão costeira são naturais e, por isso, não são evitáveis, mas podem ser mitigados através de práticas como o plantio de árvores ou a conservação de mangais e dunas para estabilizar os solos. A alimentação artificial de praias com nova areia e a restrição de construção próximas à linha de costa. José Dumbo fala das atividades levadas a cabo pela Estação de Biologia Marítima para minimizar os efeitos da erosão costeira naquela área sobre a sua jurisdição.
1: Agora, ações que temos tomado para estancar essa erosão, incluindo, entre outras, o plantio de árvores, porque o grande problema é quando essas áreas estão a descoberto, ou seja, elas não têm uma cobertura vegetal. Quando isso acontece, elas sofrem a erosão massiva, muito acentuada. Trabalho é realmente garantir que haja também um reflorestamento nessas áreas. E esse tem sido um trabalho que nós fazemos rotineiramente, que é garantir o reflorestamento, porque a estabilidade, tanto as plantas, quando elas crescem facilmente, tornam os solos um pouco mais estáveis. Neste momento, para a Barreira Vermelha, temos já uma ação em curso que vai ser de replantio de árvores naquela área. Mas também já fizemos em outras zonas, como o caso da Praia de Ngomela, e tivemos sucesso, porque era uma área praticamente sem plantas, sem nada, e a erosão era extensa. Neste momento, colocamos lá plantas e melhorou bastante a erosão. Mas também tem o outro método, principalmente as praias mais propensas, no caso da Ponta Torres. Temos comprado sacos, usamos sacos de para armazenamento de areia. São sacos propícios para as águas e elas duram muito tempo. E com esses sacos que nós fazemos é encher os sacos e perfilar sobre a área da costa, evitando que haja mais queda de areias.
0: Era José Dumbo, chefe da Estação de Biologia Marítima, pesquisador e docente da Universidade Eduardo Mondlane, falando à volta da erosão costeira na ilha de Canhaca e do trabalho desenvolvido pela Estação de Biologia Marítima para mitigar os efeitos da erosão costeira naquela parcela da cidade de Maputo.

Para mitigar as regiões litorais e mitigar perdas, estratégias como a preservação do mangal e a proteção das dunas costeiras são fundamentais. Ações de fiscalização e ordenamento territorial são debatidas para garantir a sustentabilidade das ilhas moçambicanas. A estabilização das dunas costeiras é possível, sim, através de coberturas da sua superfície com a plantação de material vegetal. As casuarinas, por exemplo, são importantes para conter as areias nas dunas. Esta espécie é ideal para a fixação em áreas marítimas e por aceitar solos arenosos e pobres em matéria orgânica, resistir à forte ação dos ventos e tolerar a água salgada. É também necessário evitar a edificação sobre as dunas costeiras. É igualmente necessário que haja um sistema de fiscalização

aprendido bastante sobre a erosão costeira e como mitigá-la para preservar o meio ambiente. Mas para que o amigo tenha esse conhecimento, é preciso haver uma educação ambiental como este que estamos aqui a fazer através do programa radiofónico Campo e Desenvolvimento.

0: No ar o programa Campo e Desenvolvimento, uma produção do Instituto de Comunicação Social, a ser transmitido pela Antena Nacional da Rádio Moçambique. Passamos agora ao espaço de reportagem que dá conta que o distrito de Inhassoro, na província de Inhambane, aprova o plano local para adaptação às mudanças climáticas. A reportagem é de Hermínio Yanombe.
1: Trata-se de um plano que foi atualizado e melhorado em vários aspectos, com destaque para a componente do gênero, segundo disse na apresentação do mesmo o técnico de planificação Moisés Júnior Sitoi.
2: Houve necessidade de atualizar este plano local de adaptação às mudanças climáticas, sim, mas já existia antes um outro PLA, só que havia alguns aspectos que não estavam integrados, como é o caso de gênero. Este é um PLA que foi atualizado, já consta esta parte de gênero. Por que que nós trouxemos para a questão do gênero? É que nós sabemos que quanto às mudanças climáticas, a capacidade de adaptação às mudanças climáticas das famílias chefiadas por mulheres e a capacidade de adaptação às mesmas mudanças climáticas das famílias chefiadas por homens é extremamente diferente. Vamos supor que seja um ciclone. Ao cair uma casa de uma família chefiada por mulher, vai ser diferente da capacidade de recuperação da família chefiada por homem. Então, são alguns aspectos que fomos trazendo que dão destaque ao gênero. É dizer que o Plano Local de Adaptação às Mudanças Climáticas é um instrumento que descreve a vulnerabilidade climática do nosso distrito, mas nós não trouxemos aqui todos os eventos climáticos em destaque, não só destacamos a seca e os ciclones, que são os eventos climáticos que mais fustigam ao nosso distrito.
1: O administrador do distrito de Inhassoro, Fernando Doda, após profundo debate pelos membros do Conselho Consultivo, disse que o Plano Local de Adaptação às Mudanças Climáticas está alinhado, porém, recomendou à equipa técnica de elaboração do mesmo para acomodar todas as contribuições apresentadas sem olhar para a limitação orçamental.
3: A prevenção é solução, mas aqueles locais que nós achamos que já estão invadidos, já estão mesmo avançados em termos de erosão e outros problemas relacionados com a natureza, precisamos de avançar para a intervenção. O plano, eu penso que está alinhado, está devidamente alinhado. O que recomendamos aqui à equipa técnica é este aspecto de trazermos todos os aspectos técnicos ao plano sem repararmos em limitação de natureza material ou limitação de natureza financeira. Nós temos que dizer o que é que nós temos que fazer para assegurar resiliência para os aspectos todos que têm estado a acontecer no nosso distrito, sem termos fronteira.
1: Ciclones e seca são os principais fenómenos que afetam o distrito de Inhassoro na componente de mudanças climáticas, que o plano apresenta medidas de prevenção e mitigação dos mesmos. De Inhassoro, Hermínio Yanombe.
0: Muito obrigada, colega Hermínio Yanombe, por esta nota de reportagem a partir do distrito de Inhassoro, na província de Inhambane. Continuação de um bom trabalho.

Caminhamos para a ponta final dos nossos trabalhos programados para hoje, onde falamos da erosão costeira. Vimos que a erosão costeira é o desgaste da costa e o recuo da linha de costa em direção ao continente. Falamos dos fatores que influenciam para a ocorrência da erosão costeira e dissemos que podem ser naturais e humanos. E por isso, dissemos que alguns desses fatores não são evitáveis, mas podem ser mitigados

0: através de boas práticas, como o plantio de árvores e a conservação de mangais e dunas para estabilizar os solos. Aconselhamos ao amigo ouvinte a tomar medidas como a não condução de veículos nas zonas costeiras, entre outras medidas, como forma de proteger esses locais, mitigar a erosão costeira, preservando deste modo o meio ambiente. Por fim, apresentamos um apontamento de reportagem do distrito de Inhassoro, na província de Inhambane. E assim chegamos ao fim do nosso programa desta manhã. Despedem-se os amigos Lúcia Marisa, que produziu e apresentou o programa, e Ruben Magaia esteve na sonorização e montagem. Até amanhã, à mesma hora. Bom dia e bom trabalho.
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3: A Moçambique são 5 horas e 30 minutos.

0: Caro ouvinte, bem-vindo! Está a começar o programa Educação Financeira. Transmitimos todos os dias úteis às 5 horas e 30 minutos, 14 horas e 25, 18 e 25 e ao sábado às 8 horas e 30 minutos, num compacto semanal. Esta semana estamos a falar sobre operações fraudulentas designadas esquemas em pirâmide, na qual a entidade organizadora da fraude paga os primeiros investidores que aderem ao esquema com o dinheiro dos últimos investidores. No entanto, a verdade é que não existe nenhum produto ou serviço autêntico a ser oferecido, trata-se de promessas que nunca serão cumpridas e o número de vítimas vai crescendo exponencialmente enquanto durar o esquema. Vamos acompanhar a conversa entre a Maria e o João.
1: Olá, João.
2: Olá, Maria.
1: Lembro-me que tens alguma coisa por contar. Lembras-te aquele nosso assunto sobre investimento que te faz ganhar muito dinheiro em pouco tempo?
2: Ah, sim, sim. É um bom negócio, Maria. Não há dúvidas. Vou ter bons lucros em juros e a vida vai melhorar muito rápido.
1: João, não achas que esse é um investimento muito arriscado? Já ouvi histórias de pessoas que perderam muito dinheiro com esse tipo de investimento, João.
2: Nada disso, Maria. Este é bem diferente. É uma empresa internacional com representação em quase todo o mundo. Muitas pessoas conhecidas falam bem dessa empresa.
1: João, lembras-te do senhor Manuel?
2: Sim, sim.
1: Também fez um investimento desses. No primeiro mês correu bem, mas nos meses seguintes não recebeu o dinheiro. Depois de algum tempo, a empresa encerrou as portas e simplesmente desapareceu.
2: Ah, Maria, nem todos têm a mesma sorte. Muitas pessoas já enriqueceram com esse tipo de investimento. Não imaginas quantos de juros

Estamos a transmitir o programa Educação Financeira e, portanto, pedimos aqui as nossas sinceras desculpas por este pequeno transtorno no áudio e vamos dar continuidade, que tenha estimado ouvinte continuação de uma ótima sintonia.

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Como também pode acompanhar os trabalhos desta esquina sonora através do seu telemóvel, estimado ouvinte, bastante para tal, baixar o aplicativo RM Play na Play Store. Continuação de uma ótima sintonia e uma boa escuta, um bom acompanhamento do programa Educação Financeira. São 5 horas e 35 minutos em Moçambique.

0: Caro ouvinte, bem-vindo! Está a começar o programa Educação Financeira. Transmitimos todos os dias úteis às 5 horas e 30 minutos, 14 horas e 25, 18 e 25 e ao sábado às 8 horas e 30 minutos, num compacto semanal. Esta semana estamos a falar sobre operações fraudulentas designadas esquemas em pirâmide, na qual a entidade organizadora da fraude paga os primeiros investidores que aderem ao esquema com o dinheiro dos últimos investidores. No entanto, a verdade é que não existe nenhum produto ou serviço autêntico a ser oferecido, trata-se de promessas que nunca serão cumpridas e o número de vítimas vai crescendo exponencialmente enquanto durar o esquema. Vamos acompanhar a conversa entre a Maria e o João.
1: Olá, João.
2: Olá, Maria.
1: Lembro-me que tens alguma coisa por contar. Lembras-te aquele nosso assunto sobre investimento que te faz ganhar muito dinheiro em pouco tempo?
2: Ah, sim, sim. É um bom negócio, Maria. Não há dúvidas. Vou ter bons lucros em juros e a vida vai melhorar muito rápido.
1: João, não achas que esse é um investimento muito arriscado? Já ouvi histórias de pessoas que perderam muito dinheiro com esse tipo de investimento, João.
2: Nada disso, Maria. Este é bem diferente. É uma empresa internacional com representação em quase todo o mundo. Muitas pessoas conhecidas falam bem dessa empresa.
1: João, lembras-te do senhor Manuel?
2: Sim, sim.
1: Também fez um investimento desses. No primeiro mês correu bem, mas nos meses seguintes não recebeu o dinheiro. Depois de algum tempo, a empresa encerrou as portas e simplesmente desapareceu.
2: Ah, Maria, nem todos têm a mesma sorte. Muitas pessoas já enriqueceram com esse tipo de investimento. Não imaginas quantos de juros posso ganhar se...
3: As nossas sinceras desculpas pelo áudio e tenhas tomado ouvinte que a continuação de uma ótima sintonia à nossa emissão. Em Moçambique são 5 horas e 37 minutos, manhã de quarta-feira, dia 23 de setembro de 2026. Vamos prosseguir com os nossos compromissos comerciais e dentro de instantes o estimado ouvinte vai poder acompanhar o programa Uma Data na História, pontualmente às 5 horas e 45 minutos. Acorde bem disposto para este novo dia e faça valer a pena. Prepare-se sempre com muita antecedência, procure praticar então alguns minutos do seu tempo, procure praticar o desporto, não é? Alguns exercícios físicos e terá um rendimento melhor nas suas atividades durante esta quarta-feira.
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